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5: Olá, muito bom dia, são agora 7 horas. Eu sou o João Vaz, tenho uma ótima terça-feira e, olha, se for o caso, boas férias, se já está a trabalhar. Se calhar o melhor é despachar-se, se bem que hoje não vai encontrar muito trânsito pela frente. E venha então daí, já daqui a pouco vamos ao álbum da semana. Para já, What's Going On? Johnny Britt.

What's Going On, Johnny Britt, o primeiro nesta manhã de terça-feira, e agora está mesmo na altura do álbum da semana. Conhecida sobretudo pelo seu universo pop, Luísa Sonza revela agora uma faceta mais madura e sofisticada no seu mais recente trabalho. A cantora brasileira, que conquistou o público com o seu carisma, forte presença digital e várias colaborações internacionais, decide agora explorar novos territórios em bossa sempre nova. O álbum nasce da vontade de revisitar a tradição da bossa nova através de uma abordagem contemporânea, mantendo a essência do género, mas com uma identidade muito própria. Ao longo de 14 temas, Luísa Sonza percorre clássicos e composições inéditas, com arranjos elegantes que evidenciam toda a leveza, subtileza e lirismo característicos da bossa nova. A escolha de hoje é Só Tinha de Ser Com Você, um tema que resume na perfeição esta fusão entre tradição e modernidade. Para ouvir agora, Luísa Sonza, na Smooth.

Sei, aqui pelos 48 Street Collective. E então, muito bom dia. Ora, esta é uma terça-feira com período de céu muito nublado, possibilidade de ocorrência de períodos de chuva fraca até o início da tarde. Pois é, assim vai o verão, sendo que vai estar bem melhor a sul. Quanto à temperatura, conto com 25 graus de máxima para o Porto, 28 para Coimbra, 30 para Lisboa e 31 para Faro. Olhe, se está de férias, aproveite bem e boas férias, se já está a trabalhar ou se ainda não foi, tal como eu. Então tenha um ótimo dia de trabalho. Já a seguir temos para ouvir Vesta Williams. Primeiro, a felicidade passa por aqui pela Smooth FM com António Carlos Jobim.

0: 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George Benson, nesta manhã de terça-feira. Muito bom dia. Nós estamos em modo agosto, ou seja, modo de férias. Mas se está a trabalhar e precisa mesmo de informações de trânsito, já sabe que elas estão sempre disponíveis na nossa linha verde, o 800-20-20-10, que é grátis e está disponível até às 8 da tarde. Então, se está no carro, boa viagem. Já daqui a pouco temos para ouvir Sweet Lorraine, Till Brunner, primeiro este Western Girls pelo Zituana. 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

Don't Look of Love, Kate McGregor na Smooth FM. E muito bom dia. Uma casa, com certeza, é a nova proposta do Teatro da Trindade em Lisboa e vai estar em cena a partir do dia 10 de setembro. A partir da história de um casal que compra a casa com que sempre sonhou, a peça explora temas como desigualdade económica, diferenças de classe e os papéis de género nas relações contemporâneas. O texto, da autoria de Constança Bogar, foi distinguido com o Prémio Miguel Rovisco, que todos os anos reconhece e promove a escrita teatral original em português. Esta é uma sugestão Smooth FM. Temos mais informações no nosso site, tal como outras sugestões já para os próximos dias em smoothfm.pt. Está tudo na área Go Smooth. E para já, e vamos a caminho das 8 horas, temos More Than I Can Bear, Matt Bianco, e tenham uma ótima manhã. E

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2: 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São agora 8 horas, então, muito bom dia. Eu sou o João Vaz, tenho uma ótima manhã, é claro, e uma excelente terça-feira. Já daqui a pouco temos a primeira edição do dia do Oasis Smooth FM. E a música que vou trazer hoje tem qualquer coisa de sagrado. Mas primeiro, ainda temos para ouvir este Dream a Little Dream of Me, Laura Fiji.

música de hoje tem qualquer coisa de sagrado. Não é no sentido religioso, mas naquela aura antiga, quase intocável, que só a música que ouve o coração consegue trazer. Éden é um jardim secreto, um lugar dentro da alma onde a luz é sempre dourada e cada sombra tem perfume próprio. O tempo suspende-se, como quem prende a respiração antes de dar um beijo. É uma viagem lenta, sensual, envolvente, um convite para entrarmos descalços em nós mesmos e descobrirmos cantos por desbravar. A voz aveludada, os arranjos cinematográficos, aquele toque trip-hop elegante, como se estivéssemos num filme, protagonistas de um romance cujo final ainda não conhecemos. No fundo, Éden é um refúgio, um paraíso íntimo, um sopro de magia para quem acredita que há canções capazes de mudar o rumo de um dia. Feche os olhos, respire fundo e deixe-te levar, porque Éden não se ouve apenas, vive-se.

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Alice, Eliana Elias, nesta manhã de terça-feira, dia 4 de agosto, um dia generoso de resto. Celebramos o Dia das Mulheres Solteiras no Trabalho, também Dia dos Jogos Alternativos, porque nem toda a gente nasceu para marcar golos, pois alguns preferem lançar frisbees, procurar tesouros escondidos ou descobrir como é possível jogar voleibol em cima de trampolins. Já experimentou? Não faça isso. Bom, é também Dia da Coruja e ainda Dia Internacional do Leopardo Nebuloso. É uma espécie rara que merece toda a nossa atenção. De resto, está em vias de extinção. E como nenhuma celebração está completa sem um pequeno prazer à mesa, assinala-se também o Dia das Bolachas com Pepitas de Chocolate e Dia do Vinho Branco. Convenhamos, entre a sabedoria do coruja, o charme do vinho branco e o conforto de uma bolacha com pepitas de chocolate, o dia promete terminar em beleza. E se for o caso, olhe, boas férias, venha daí, para já temos para ouvir I Love For Sentimental Reasons, Fred Buccini. Depois vou juntar Anita Baker.

0: Hello, Lian Heywood na Smooth FM. E se por acaso está na estrada, eu quero lembrar que nós estamos em modo agosto, pois, em modo férias. Mas quem não foi de férias é a nossa linha verde. O 820-2010 continua disponível até às 8 da tarde. E há também informações de trânsito no nosso site, atualizadas ao minuto, em smoothfm.pt. Ora, se precisar, passe por lá e boa viagem. Tenha uma ótima terça-feira. Já daqui a pouco dou-lhe a ouvir Bebel Gilberto. Primeiro, não morre Lonely Nights, John Pizzarelli, toca já a seguir. 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

Come Fly With Me, o canadiano Michael Bublé nesta manhã de terça-feira. Ora, gosta de fado? Então fica a saber que Figaro dos Vinhos está a receber o Festival do Fado até dia 23 deste mês. Este festival vai percorrer várias localidades do concelho, aproximando o fado das comunidades e convidando residentes e visitantes a descobrir diferentes lugares ao som desta expressão musical, classificada como Património Cultural e Material da Humanidade pela Unesco. Todos os espetáculos são de entrada livre. Mais informações sobre este Festival do Fado em Figaro dos Vinhos no nosso site em smoothfm.pt. Temos por lá muitas sugestões para estes próximos dias, para as suas férias. E olhe, tenha uma ótima manhã. Para já temos para ouvir a Sunday Kind of Love, Etta James.

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2: 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Ora então, muito bom dia. 9 horas mais 4 minutos. Há pouco estávamos com 21 graus de temperatura no Porto e também em Coimbra, 22 em Lisboa. Eu sou o João Vaz, tenho uma ótima manhã, uma excelente terça-feira. Ora, para já temos para ouvir Wonderful, Rod Stewart. Depois vou juntar Luísa Sonza. De resto é dela o álbum que temos em destaque esta semana. Vamos conhecer mais uma música depois das 10.

Hey Jude, Dionne Warwick na Smooth FM. Muito bom dia. Ora, as férias servem para recarregar baterias, certo? No entanto, para muitas pessoas, os dias que antecedem a partida são marcados por agendas cheias, tarefas acumuladas e uma tentativa quase impossível de deixar tudo perfeitinho. Mas a verdade é que o segredo não está em controlar cada detalhe. Está em organizar o essencial, deixar informação clara, definir prioridades e confiar em quem fica. Depois, quando chegar o momento de relaxar e de descansar, permita-se fazê-lo de verdade. Desligar do trabalho não é um luxo, é uma necessidade. E se surgir aquela sensação de inquietação por estar ausente, talvez valha a pena fazer uma pergunta simples. O que é que poderá realmente acontecer na minha ausência? Na maioria das vezes, a resposta é muito tranquilizadora, porque há uma coisa a que todos nós nos devemos lembrar. Ninguém é insubstituível. E essa é, afinal, uma excelente notícia. E olhe, boas férias, e se já regressou, bom trabalho e penso positivo. Agosto é talvez o mês mais tranquilo do ano. Portanto, força nisso. Se está de férias, aproveite, relaxe e tenha umas ótimas férias, sempre ao som da Smooth FM. Para já temos para ouvir Victor Fields, Lady Love, e venha daí.

0: Visir to Stay, Frank Sinatra, nesta manhã de terça-feira, dia com períodos de céu muito nublado, ainda há possibilidade de ocorrência de períodos de chuva fraca até ao final da manhã, isto no norte e no centro. Quanto à temperatura, 24 graus é a máxima para o Porto, 27 para Coimbra, 29 para Lisboa e 31 para Faro. Se está de férias, aproveite e deixe-me dizer uma coisa interessante. Estava aqui a ver, a água do mar está mais fria no Algarve e são 3 graus a menos comparativamente com as praias do Oeste. Por exemplo, fica aí o aviso. Olha, e boas férias, muito obrigado por estar com a Smooth FM. E olha, temos para ouvir já daqui a pouco o Jamie Lancaster com o Clocks. Primeiro, e toca dentro de 35 segundos, Pouring Rain, Maissa. 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

Sim, Mercy Me, John B na Smooth FM. E então, muito bom dia, estamos em modo bom gosto. Como tal, não temos informações de trânsito no rádio, mas elas estão sempre disponíveis no nosso site, onde são atualizadas ao minuto em smoothfm.pt, mas também até às 8 da tarde na linha verde. É verdade, não damos férias a esta linha. É o 800-2020-10 para troca de informações a qualquer instante. Ora, se vai na estrada, tenha uma ótima viagem e, claro, boas férias. Para já temos para ouvir Diana Krall, assim, Almost Like Being In Love, e também, logo depois, os Jackson 5, I'll Be There.

I'll Be There, Jackson 5. E o cinema ao ar livre está de volta a Benfica. Até dia 29 de agosto, o Benfica ao Luar leva sessões gratuitas de cinema a vários espaços da freguesia e convida o público a aproveitar as noites de verão de uma forma diferente. Esta é uma iniciativa da Junta de Freguesia de Benfica, que junta cultura, convívio e cinema no exterior com uma programação pensada para toda a gente, para todas as famílias. Há filmes portugueses e internacionais de vários géneros para aproveitar estas noites de verão. Mais informações, assim como outras sugestões, no nosso site em smoothfm.pt. E vamos agora a caminho das 10. Estamos a 11 minutos com este Hotel California. Sim, esse original dos Eagles, mas aqui revisitado por Yves St. Jones.

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2: São agora 10 horas, 22 graus no Porto e em Coimbra, 23 em Lisboa. Tenham uma ótima manhã. Eu sou o João Vaz. Ora, já daqui a pouco dou-lhe a conhecer mais uma música que temos do álbum em destaque ao longo desta semana. Vem do Brasil. Mas antes, temos ainda Henry Mancini e assim, Don't Call It Love.

Don't Call It Love, Andrew Mancini. E então, muito bom dia, ora tenha uma ótima terça-feira e obrigado por estar a passar esta manhã connosco. Está mesmo na hora do álbum da semana. Conhecida sobretudo pelo seu universo pop, Luísa Sonza revela agora uma faceta mais madura e sofisticada no seu mais recente trabalho. A cantora brasileira, que conquistou o público com o seu carisma, forte presença digital e várias colaborações internacionais, decide agora explorar novos territórios em bossa sempre nova. O álbum nasce da vontade de revisitar a tradição da bossa nova através de uma abordagem contemporânea, mantendo a essência do género, mas com uma identidade muito própria. Ao longo de 14 temas, Luísa Sonza percorre clássicos e composições inéditas com arranjos elegantes que evidenciam toda a leveza, subtileza e lirismo característicos da bossa nova. A escolha de hoje é Só Tinha de Ser Com Você, um tema que resume na perfeição esta fusão entre tradição e modernidade. Para ouvir agora, Luísa Sonza, na semana.

Too Late, Bob Baldwin, na Smooth FM. E tal como eu ainda não foi de férias, olhe, pense positivo. As nossas estão quase, quase a chegar. E boa terça-feira. Venha daí, para já temos uma das músicas maiores da soul clássica dos anos 60. Where Did Our Love Go? As Supremes, de Diana Ross.

0: Lovely Day, aqui na voz de Stacey Kent. E não tarda nada, há mais uma edição do Oasis Smooth FM. A música de hoje tem qualquer coisa de sagrado, mas antes temos para ouvir Old Child, Angie Stone. Toca dentro de 40 segundos.
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música de hoje tem qualquer coisa de sagrado. Não é no sentido religioso, mas naquela aura antiga, quase intocável, que só a música que ouve o coração consegue trazer. Éden é um jardim secreto, um lugar dentro da alma onde a luz é sempre dourada e cada sombra tem perfume próprio. O tempo suspende-se, como quem prende a respiração antes de dar um beijo. É uma viagem lenta, sensual, envolvente, um convite para entrarmos descalços em nós mesmos e descobrirmos cantos por desbravar. A voz aveludada, os arranjos cinematográficos, aquele toque trip-hop elegante, como se estivéssemos num filme, protagonistas de um romance cujo final ainda não conhecemos. No fundo, Éden é um refúgio, um paraíso íntimo, um sopro de magia para quem acredita que há canções capazes de mudar o rumo de um dia. Feche os olhos, respire fundo e deixe-te levar, porque Éden não se ouve apenas, vive-se.

can't help it. Cherry Pickers nesta manhã de terça-feira. Fica, entretanto, a saber que o Trafaria Bluegrass está de regresso à Vila da Trafaria de 11 a 13 de setembro, voltando a afirmar-se como o principal festival dedicado ao Bluegrass realizado no nosso país. Durante 3 dias, este encontro musical transforma a Trafaria num espaço de partilha entre culturas, gerações e comunidades, com uma programação que combina concertos, atividades para toda a gente e momentos de convívio. O cartaz reúne artistas nacionais e internacionais numa celebração de um género musical com raízes profundas na tradição norte-americana, mas com admiradores um pouco por todo o mundo. Ainda falta mais de um mês, é verdade, mas se gosta de boa música e de descobrir sonoridades diferentes, talvez seja uma ótima ideia para começar a tomar nota na sua agenda. Mais pormenores no nosso site em smoothfm.pt. Estamos neste momento a 13 minutos das 11 horas. Para já temos para ouvir Eric Clapton, Change the World.

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2: 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Eu sou o João Vaz, então muito bom dia, 11 horas mais um minuto. Ora, tenha uma ótima terça-feira e uma excelente manhã. Venha daí, olhe, se for o caso, boas férias. Para já temos blues, St. Patrick's Day. Aí está John Mayer, depois Jane Monnet com Steve Tyrell e também Daniel Almeida.

Luna More Buddy Guy nesta manhã de terça-feira, dia com período de céu muito nublado e a possibilidade da ocorrência de períodos de chuva fraca até ao finalzinho da manhã e início da tarde, isto no norte e no centro. Quando a temperatura 24 graus máxima para o Porto, 27 para Coimbra, 29 para Lisboa e 31 para Faro. Ora, esteja onde estiver, vá para onde for, que seja com a Smooth FM e tenha umas ótimas férias, se for o caso, pois claro, se ainda está a trabalhar, bom trabalho. Para já temos São Paulo, Nelson Riddle Orchestra e logo depois Mark Will Jordan.

0: Joyce na Smooth FM. E atenção, se por acaso está de férias no Algarve ou vai para lá, tome nota disto. O 38º Festival do Marisco de Olhão está quase a chegar. De 10 a 15 deste mês, todos os caminhos têm como destino o Jardim Pescador Olhanense, na zona ribeirinha de Olhão. Os cabeças de cartaz deste ano são, como sempre, os mais frescos marisco e bivalves pescados nas águas da Ria Formosa. No entanto, as atrações musicais que vão marcar presença no festival não ficam nada atrás. Vai poder contar com nomes como Daniela Mercury, Kalema, Marisa, entre tantos outros. Noites animadas e uma atmosfera única são uma garantia neste evento. Fica aí a sugestão. E, entretanto, temos todos os pormenores, assim como outras sugestões, para estes próximos dias no nosso site em smoothfm.pt. E olhe, boas férias. Já a seguir, dou-lhe a ouvir Manhattan Transfer com Chanson d'Amour. Toca dentro de 30 segundos.
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Never Fall in Love Again, Carol Diobo com Hubert Laws na Smooth FM. E está praticamente completa esta manhã de terça-feira. Sou os Bonvais, desejo-lhe um ótimo dia. E olha, amanhã voltamos a estar juntos depois das 7. Se por acaso estiver de férias, não precisa de acordar tão cedo, mas apareça à hora que muito bem entender, já sabe, é sempre bem-vindo. Então até amanhã. Antes de ir, me and Mrs. Jones, deixo-lhe aí Billy Paul.

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A música de hoje tem qualquer coisa de sagrado. Não é no sentido religioso, mas naquela aura antiga, quase intocável, que só a música que ouve o coração consegue trazer. Éden é um jardim secreto, um lugar dentro da alma onde a luz é sempre dourada e cada sombra tem perfume próprio. O tempo suspende-se, como quem prende a respiração antes de dar um beijo. É uma viagem lenta, sensual, envolvente, um convite para entrarmos descalços em nós mesmos e descobrirmos cantos por desbravar. A voz aveludada, os arranjos cinematográficos, aquele toque trip-hop elegante, como se estivéssemos num filme, protagonistas de um romance cujo final ainda não conhecemos. No fundo, Éden é um refúgio, um paraíso íntimo, um sopro de magia para quem acredita que há canções capazes de mudar o rumo de um dia. Feche os olhos, respire fundo e deixe-te levar, porque Éden não se ouve apenas, vive-se. O Zuberphonic.

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2: Dia em que os ministros europeus da administração interna se reuniram por causa da crise migratória em Ceuta. No final, concordaram que é preciso reforçar as fronteiras e os mecanismos de regresso de migrantes. Por cá, a Marinha mantém o reforço da vigilância na fronteira marítima no sul do país, mas o porta-voz diz que não foi registada qualquer ocorrência.
3: A Autoridade Marítima Nacional e a Marinha não têm nenhuma ocorrência a registrar relativamente a este reforço que está implementado desde o passado sábado. O reforço mantém-se neste momento.
2: A Autoridade Marítima chegou ainda um apelo aos banhistas para que frequentem praias vigiadas. Entre 1 de maio e 31 de julho morreram 17 pessoas, 12 por suspeitas de afogamento, a maioria em praias não vigiadas. Na saúde, a ministra admitiu cobrar taxas nos hospitais aos utentes que recusem vaga nos cuidados continuados. A proposta é do Conselho Nacional de Ética para as Ciências da Vida. Em Tomás, um autocarro embateu esta tarde contra o hospital. Uma pessoa morreu e 3 ficaram feridas. Dia ainda marcado pela notícia de um ataque informático ao grupo Águas de Portugal. Afetou os sistemas de informação das empresas do grupo, mas não comprometeu o fornecimento e a qualidade da água. O ciberataque está a ser investigado pela Polícia Judiciária. A PJ, que está também a investigar um navio suspeito de transportar uma quantidade significativa de cocaína, foi levado para o porto de Sines. As autoridades não divulgaram a quantidade de droga apreendida, nem a origem da carga. E a cerca de uma semana do eclipse solar, já pode reservar os óculos certificados. Basta ir ao site clubedavisão.pt. Anúncio feito pela agência Ciência Viva. Alerta que observar o eclipse sem segurança tem riscos como queimaduras na retina permanentes. Mais notícias no site da rádio. Boa noite e até amanhã.
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